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3: 21 horas e 6 minutos.

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2: 21 horas e 13 minutos.

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1: 21:20.
2: Segura essa moda aí.
3: Escuta, senhor.

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3: 21 horas e 32 minutos.

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3: Com você. 21:39.
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2: 21 horas e 53 minutos.

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3: 22 horas e 6 minutos.

0: Vim!
1: Obrigado, muito obrigado.
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4: 22 horas e 18 minutos.
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1: Duas horas e 25 minutos.
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3: Vinte e duas horas e 31 minutos.

0: Faz barulho, Rio Preto!
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5: Vinte e duas horas e 39 minutos.

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2: 22 horas e 46 minutos.

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3: 22 horas e 53 minutos.

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5: 23 horas, em ponto.
6: O nome dessa é Prateleira, hein? Escuta aí.

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1: 23 horas e 7 minutos.

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2: 23 horas e 13 minutos.

0: Xavier Zoe.
1: Obrigado.
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2: 23 horas e 24 minutos.

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3: 23 horas e 31 minutos.

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2: 23 horas e 39 minutos.

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2: 23 horas e 45 minutos.

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2: 23 horas e 51 minutos.

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1: Eu acho que todo mundo que tem mulher, que tem namorada, todo mundo que tem uma pessoa especial na vida, deveria fazer para ela pelo menos uma declaração de amor por dia. Olha no fundo dos olhos dela e diz simplesmente o seguinte: eu sou seu fã número 1.

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4: Obrigado, obrigado São Paulo, obrigado Brasil, obrigado a cada um de vocês. Que Deus abençoe a vida.

valeu, gente. Obrigado, Brasil. Obrigado, São Paulo. Obrigado a cada um de vocês. Que nosso Senhor Jesus possa abençoar a vida de vocês. Tchau, gente.

0: Obrigado, gente.
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0: Às vezes é melhor terminar brigado do que terminar de boa. Sabe por quê?
1: Por quê?
0: Porque curativo, quando arranca de uma vez, dói menos.
1: Bem menos.
0: Bem menos. E essa música fala disso. Se liga aí, ó.

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0: Uma salva de palmas, Gustavo Lima.
1: Da São Paulo!
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0: Vacilei o nome dessa.
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0: Obrigado, meu bem. Delícia de moda.
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0: Valeu, Safadão!
1: Marcos Ribeiro!
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3: Felipe Araújo, de um jeito um tanto quanto diferente. Mais ou menos assim, ó.

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1: A história é o seguinte: o cara já teve tanta recaída, mas tanta recaída, que a mulher já colocou o nome dele no telefone como Zé da Recaída. Para de ligar, bebê, vai! Atende aí, bebê! Fala comigo!

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1: E aí, Léo? Já tá melhorando as coisas, né, cara? Graças a Deus. Tá melhorando pra você e piorando pra mim, filho.
2: É.
1: Graças a Deus. Puta que pariu.
2: Nossa senhora.
1: Pô, canta aí que eu vou beber aqui, cara. Canta aí. Canta
2: lá.
1: Canta aquela, seu costurou.
2: Não deixa eu tomar, meu amigo.
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0: Trabalhei.
1: Só um golinho mesmo.
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0: gosta. Acabou a música, só.

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0: Vem Goiânia, vai. 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

0: Pois é.
1: Obrigado.
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2: Um dia numa rua da estrada eu vi um velhinho sentado na calçada com uma cuia de esmola e uma viola na mão. O povo parou para ouvir. Ele agradeceu as moedas e cantou essa música, que contava uma história que era mais ou menos assim.

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0: obrigado!
1: Taca-lhe pau, Marco, velho.
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3: 6 horas e 5 minutos.

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4: 6 horas
5: e 16 minutos.

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1: 6 horas e 19 minutos.

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2: 6 horas e 22 minutos.

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1: 6 horas
2: e 26 minutos.

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5: Seis horas e 31 minutos.

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2: 6 horas e 35 minutos.

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3: 6:42.
4: Escuta essa história.
5: Não existe isso não. Carona de ex.
4: Também acho que não.
5: Carona.

0: carona de ex, ninguém merece, né?
1: Não tem jeito, ninguém, não.
2: Não tem jeito.
1: Assim não dá. Meu neto Federico!
0: Ícaro Gilmar, dá um grito aí!
1: Você tá doido, bom demais.
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7: Seis horas e 46 minutos.
0: Essa aqui, ó.

0: Chicos, sos Álvaro Larín.
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3: 6 horas e 49 minutos.

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2: 7 horas.

0: 7:04.
1: Cristiano assim, ó.
2: Moda boa é desse jeito. E não, Tico Tico.

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1: 7 horas e 8 minutos.

0: Muito obrigado, minha amiga.
1: Tamo
0: que
1: junto,
0: é isso.
1: Tamo junto.
0: Que é isso. Que honra, sem palavras.
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7: 7:18.
8: Tem coisas na vida da gente que é melhor nem perguntar. Quem pergunta o que quer, às vezes escuta o que não quer, viu?

0: moda, achou nada, hein?
1: Vou dar um conselho pra vocês.
0: Pergunta não, viu? Vamos ficar quietinhos? Se perguntar, pensa, ouvir uma resposta dessa?
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4: 7 horas
5: e 21 minutos.

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2: 7:25.
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3: 7 horas e 33 minutos.

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1: 7 horas e 36 minutos.

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1: 7 horas e 39 minutos.

0: Faz o vucu-vucu, trem. Bom demais.
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2: 7 horas e 42 minutos.
3: Por que tá escondendo o celular pra responder mensagem? Que segredo é?

0: Lindo demais. Boa, né?
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4: 7 horas
5: e 47 minutos.

7 horas e 50 minutos.

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3: Sintonia com você. 7 horas e 53 minutos.

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0: 8:02.
1: Porque a sofrência aqui é garantida. Chora não, coleguinha.

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3: 8 horas e 5 minutos.

0: Obrigado!
1: E aí, gente, gostaram desse vídeo?
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0: Ah, e também de dar aquele like pra gente.
1: E só isso.
0: Estamos esperando.
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4: 8 horas e 9 minutos.

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6: 8 horas e 18 minutos.

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3: 8 horas e 25 minutos.

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6: 8 horas e 35 minutos.

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1: Oito horas e 39 minutos.

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3: 8 horas e 42 minutos.

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3: foi do meu lado agora. Olá, olá, olá, olá, olá, olá, olá. Bom dia, bom dia, bom dia. Bom dia pra você. Pra você, meu amigo. Pra você, minha amiga, de todas as manhãs. Olha eu de volta na nossa TRPM. Faltando só 6 pras 9 da manhã. Já na manhã desta terça-feira, dia 2 de junho de 2026, estamos vivendo aí ainda o outono brasileiro. Agora temperatura hoje amena, né? Temperatura amena, 13 graus na manhã desta terça-feira, né? O sol não deu as caras, nublado aqui em Pitanga. Você que está curtindo aí o programa, curtindo a programação da nossa TRT, seja bem-vindo ao Encontro Marcado. Uma terça-feira maravilhosa para todos. Tamo junto, né? Tamo junto por aqui. E você manda teu recado pra mim, não esquece, né? Não esquece, não. É o 429-98-54-0097. 429-98-54-0097. Esse é o WhatsApp aqui da nossa TRB pra você participar do nosso programa nessa terça-feira. Manda recado aí. Pessoal no Facebook também, galera aí do nosso aplicativo, do site, que acompanha pelas parcerias aí da Rádio Net, Rádio de Todo o Brasil, Alexa, e enfim, aonde você estiver curtindo o nosso programa dessa terça-feira, um carinho especial a cada um de vocês, porque aqui tem muita música boa, tem também, né, a sua participação, tem o horóscopo do dia, tudo isso rolando pra você na manhã dessa terça-feira. Bom dia pra todo mundo!

0: Cadê a consideração? Breno Vitor com Emílio Eduardo, também Cleiton e Romário. Opa, cadê eu? 9:01.
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0: Bom dia.
8: Aquele abraço.
0: Um abraço do Vitinho pra você. Um abraço, bom dia. É uma terça-feira maravilhosa pra todo mundo que se liga com a gente aí. 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Vamos mandar também aqui um abraço, um bom dia aqui para a galerinha que já tá confirmando a audiência por aqui com o Vitinho na manhã, né? Você que está mandando o teu oi, teu bom dia pra gente, muito obrigado, né? Obrigado aí pela companhia aí, nosso encontro marcado desta terça-feira. E aí, tudo bem? Tudo legal? Então tá bom, deixa eu mandar bom dia aqui, deixa eu ver pra quem já tá confirmando a audiência. A Ana de Jesus, como sempre, né, Ana? Sempre tá ligadinha comigo, ela e também toda a família, lá em Pontal do Paraná. Tô aqui na companhia. Bom dia, Ana. Obrigado. Alô, César. Alain, um abraço pra vocês. São José dos Pinhais. Bom dia, né? Bom dia. Toca o amor de primavera. Mas daqui a pouquinho. Aguenta aí, já vai sair, tá bom? Obrigado aí. Estamos na escuta aqui, César Elaine. Um abraço para vocês, uma ótima terça-feira. Alô, Cleia Hermógenes, na Pitanguinha. Tá me ouvindo aí, Cleia? Bom dia!
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0: Tudo bem, daqui a pouco eu vou pagar um pedido aí aqui pro César. Enquanto preparamos o pedido, tá chegando mais uma, porque agora são 9:06. Daqui a pouco tem também as primeiras previsões do horóscopo do dia. Aguenta aí!
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0: César Olaine, São José dos Pinhais, bom dia. Tá aí o pedido, atendido com o de Paulo e Paulinho, Amor de Primavera. Você curtiu também, Diego e Vitor Hugo, Cheiro de Cabelo, 913.
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0: Tamo junto aí, gente. 9:16, 9:16, aqui no nosso Encontro Marcado. Vamos nessa, que é boa beça. Olá, tudo bem? Bom dia pra você que tá ligado comigo aí, já mandando o alô, mandando um oi pra gente. Eu já vou atender mais participações aqui, né? Já tá na hora também de trazer as primeiras previsões do horóscopo do dia desta terça-feira, né? Dia 2 de junho. A hora é agora. 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Vamos que vamos, porque agora eu vou trazer para você as primeiras previsões do horóscopo do dia. Se liga aí, 9:18.
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2: Agora as previsões para Áries, Touro e Gêmeos. Signo de Áries.
1: Nascidos entre 21 de março a 20 de abril.
3: Ariano. A terça-feira chega trazendo energia para agir e resolver assuntos que estavam pendentes. Você terá mais disposição para correr atrás dos seus objetivos e mostrar sua capacidade. Apenas evite tomar decisões por impulso. No amor, o diálogo será fundamental para manter a harmonia. Para os solteiros, uma nova conversa pode despertar sentimentos inesperados. Aproveite o dia para acreditar mais em si mesmo e seguir em frente com confiança.
2: Signo de Touro.
1: Nascidos entre 21 de abril a 21 de maio.
3: Taurino. O dia favorece a organização, a estabilidade e o planejamento. Será uma ótima oportunidade para colocar as contas em ordem e pensar nos próximos passos da sua vida. No amor, o carinho fará toda a diferença. Quem está comprometido poderá viver momentos especiais ao lado da pessoa amada. Já os solteiros podem perceber que alguém próximo está demonstrando mais interesse do que imaginavam.
2: Signo de Gêmeos.
1: Nascidos entre 22 de maio a 21 de junho.
3: Geminiano. A comunicação será o grande destaque desta terça-feira. Conversas importantes, encontros e novas oportunidades podem surgir ao longo do dia. Aproveite para compartilhar suas ideias e fortalecer contatos. No amor, a sinceridade ajudará a evitar mal-entendidos. Para quem está solteiro, o momento é favorável para conhecer novas pessoas e ampliar os horizontes.
2: Já voltamos.

Hein? Sexta-feira maravilhosa por aí. Um abraço pra Josiele também, Pedroso, tá ouvindo o programa. A Rosilda, o Tito Silva, Ezequiel, bom dia, Slaine. E aí, como é que está você, Wanderlei Rodrigues, de Jaraguá do Sul? Bom dia pra você. Alô, Joelma Chimans, bom dia. Alô, Daniel Murilo, também a Giovana Mingato. E ainda, curtindo o programa, a Cris, o neguinho lá do Blumenau, o meu amigo Sassá, pessoal da Sassá, uniforme da Planalto, de qualidade, acima de tudo, para você no nosso dia a dia, na empresa, no uniforme, né, na jaqueta, na blusa aí, no agasalho, para este período aí do ano, né, uniformes esportivos. Um abraço especial para toda a galera da Sassá, uniformes de Pitanga para... Tanga Paraná, Brasil. Aê, Sassá. Alô, Inês, bom dia pra vocês. Aí na Casa do Escapamento também, me ouvindo por aí. Alô, Odete, bom dia. Odete e o João Severense, pessoal da Casa do Escapamento. Bom dia, gente, bom dia. 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Um abraço também para a Elisângela, que está ligada. Está ligada na parada aqui, né? Está ligada na parada aqui. E a parada aqui é só parada de sucesso, só tocando as melhores sempre aqui na nossa TRFM 921.

0: Aí o Jean Giovanni, matando a saudade, mil corações. E Edson Hudson com Zé Henrique Gabriel, Uma Estranha, 9:28.
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6: 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Alô, Moela! Alô, Moela! É que tá aí, Moela, trabalhandinho na lida aí, bom dia pra você! Agora são 9 horas e 31 minutos, 9h31, segue por aqui as previsões do horóscopo do dia, oferecimento sempre da Farma e Farma Popular.
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8: Agora, as previsões para Câncer, Leão e Virgem. Signo de Câncer.
9: Nascidos entre 22 de junho a 22 de julho.
10: Canceriano. A terça-feira será marcada por emoções intensas e pela necessidade de estar perto de quem você ama. Sua intuição estará ainda mais forte, ajudando na tomada de decisões importantes. No amor, demonstre seus sentimentos sem medo. Quem está solteiro pode receber uma surpresa agradável de alguém que já faz parte da sua rotina.
8: Signo de Leão.
9: Nascidos entre 23 de julho a 22 de agosto.
10: Leonino. O dia promete destaque e reconhecimento. Sua confiança estará em alta e você terá facilidade para liderar situações importantes. No trabalho, aproveite para mostrar seu talento. No amor, procure ouvir mais e controlar a vontade de ter sempre a última palavra. Um gesto simples poderá fortalecer uma relação importante.
8: Signo de Virgem.
9: Nascidos entre 23 de agosto a 22 de setembro.
10: Virginiano. A terça-feira favorece a produtividade e a organização. Você conseguirá resolver problemas com facilidade e encontrar soluções práticas para questões que estavam incomodando. No amor, tente deixar as preocupações de lado e aproveitar mais os momentos ao lado de quem você gosta. Os solteiros poderão se surpreender com uma amizade se tornando algo mais.
8: Já voltamos com as previsões para Libra, Escorpião e Sagitário.
6: Ok, daqui a pouco tem mais previsões do horóscopo do dia, sempre com a parceria aqui da Farma e Farma Popular para você. São 9 horas e 33 minutos, 9h33. 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E eu aqui vou atender aqui agora. Tem pedido aqui, né? Tem pedido chegando aqui, tem pedido por aqui, tem por aqui. Vamos lá, deixa eu mandar um abraço, mandar um bom dia aqui para o João Paulo, a Adriela também, a Elisângela e o Valdir Penteado. Estão ouvindo a gente aí na nossa TRM. Obrigado. Alô, Norley. Alô, Débora Cauana. Josmar também, meu amigo. Josmar, grande cantor, né? Josmar, bom dia. Vera Lúcia, bom dia pra você. O Leandro, a Valéria. Estão confirmando audiência na manhã. Atendendo aqui o pedido da minha amiga Matilde Pupila, ela que tá pedindo música aqui no programa, e ela está oferecendo aí, ó, a música, ela quer uma do Rei, Roberto Carlos, tem jeito, Tim? Mas do Rei, como que não, né? Pedido teu também, né? Pedido teu, como é que não vai atender? Matilde Pupila, um abraço. Ela diz aqui, eu tô picando carne pro almoço, já? Rapaz! Essa tá esperta, Matilde. Ah, esse... O almoço naquele capricho de sempre. Aquela carninha caprichada. Um abraço pra vocês. Obrigado pela audiência. Bom dia, bom dia. E aqui você pediu, ouviu.

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1: Hernandes Sorocaba, todo canto! E também, pedido aqui atendido da Matilde, Matilde Pupilo, um abraço pra você, pediu o Roberto Carlos, Amor Sem Limite, o Rei Cantor da Manhã, aqui na nossa Terra FM, 9h43.
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1: Tá ligado, tá ouvindo todo dia, Vitinho aí na manhã. Tamo junto aí, ó, são 9 horas e 46 minutos, 9h46. Subiu um pouquinho a temperatura, 15 graus na manhã aqui em Pitanga nesta terça-feira, gente. Terça-feira, dia 2, né, dia 2 de junho. Tamo no meio do ano já, hein, meio do ano, meio de junho. E agora mais previsões? Então vamos lá, mais previsões aqui do horóscopo do dia, oferecimento da Farma e Farma Popular, se liga aí.
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10: Agora, as previsões para Libra, Escorpião e Sagitário. Signo de Libra.
11: Nascidos entre 23 de setembro a 23 de outubro.
12: Libriano. O dia traz equilíbrio, harmonia e boas energias para resolver conflitos. Sua capacidade de compreender os outros estará em destaque. No amor, a sintonia tende a crescer. Quem está em um relacionamento poderá viver momentos agradáveis. Já os solteiros terão chances de conhecer alguém especial através de amigos ou eventos sociais.
10: Signo de Escorpião.
11: Nascidos entre 24 de outubro a 22 de novembro.
12: Escorpiano. A terça-feira chega com intensidade e determinação. Você estará mais focado em seus objetivos e disposto a superar desafios. No amor, evite guardar sentimentos e procure expressar o que realmente pensa. Para os solteiros, uma pessoa misteriosa poderá despertar curiosidade e interesse.
10: Signo de Sagitário.
11: Nascidos entre 23 de novembro a 22 de dezembro.
12: Sagitariano. O desejo de viver novas experiências estará mais forte nesta terça-feira. O dia favorece aprendizados, viagens, contatos e projetos futuros. No amor, a leveza será importante para manter um relacionamento saudável. Os solteiros poderão viver encontros divertidos e inesperados. Aproveite para sair da rotina.
10: Já já voltamos com as previsões para Capricórnio, Aquário e Peixes.
1: Fica comigo daqui a pouco tem mais previsões do horóscopo do dia. E aí, tudo bem? Beleza? Já mandou um recado pro Vitinho aqui? Tá quase na reta final aqui, demora não, hein? Demora não, não dá tempo. Falar nisso, vamos atender o povo também, né? Senão não vai dar tempo, né? Deixa eu ver quem está aguardando nosso carinho aqui, nosso abraço. Alô, bom dia, alô, bom dia. O Norley já mandou um abraço pro Norley? Norley? Augusto, Eurique, Adriano. Um abraço pra vocês aí, é uma terça-feira maravilhosa aí pra todo mundo, né? Maravilhosa! Alô Augusto, alô Geise, alô Maria Helena, a Glauciele, aí o Adriano também, confirmando a audiência na manhã. Vamos aqui pra mandar um abraço pro Juliano Alves, também tá aí ligado com a gente, Juliano, como é que tu manda? Tá aí, detama, né, Juliano? Um abração pra você, obrigado pela sintonia. Vamos fazer o seguinte, atender aqui o pedido do Mário, tá bom? Tá na expectativa aí? É? Então tá bom. É, vamos pra cima, né? Vamos pra cima, né, Juliano? Obrigado pela sintonia. O Juliano que tá lá em Iretão, confirmando a audiência na nossa terra aqui. E... cadê? Bom dia pro Mário do Sabão, que tem aqui o recado do programa, quer pedir música? Diga lá, Mário, conta pra gente. Bom dia, tudo bem?
0: Bom dia, Vitor Filho. Como é que tá os ânimos aí?
1: Animado beleza, sempre, maravilha?
0: Rapaz. Estamos firme aqui na fabricação, eu e o Devair aqui, a Vânia fabricando lá na casa dela.
1: Ô, louco, tá fabricando também agora?
0: Ô, Vitor.
1: Ô, louco.
0: Vou pedir um modão aí, mas que modão, cara. Muito caprichado.
1: Modão?
0: Essa música sempre. É com Mozart e Mozair. E o título da música, Rancho de Tábua.
1: Rancho de Tábua, boa, boa. Modão, modão. Pediu, viu, Mário?

0: Thales e Thiago com César Menotti e Fabiano aqui na nossa Terra FM. Tá aí, né? Pedaço da minha vida. E o Mozart treinando pedido aqui do Mário Sabão, Rancho de Tábua. 9h57, faltam apenas 3 minutos para as 10 horas da manhã.
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0: 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Bom dia pra todo mundo aí. Alô. Bom dia. Bom dia pro Reginaldo, lá de Curitiba. Reginaldo, bom dia pra você. Obrigado pela audiência de todas as manhãs. Pra toda a família, o nosso abraço. A Maria José, São José dos Campos também confirmando a audiência por aqui. Todas as manhãs com a gente aí. Coloca lá no Bluetooth, joga na caixa de som e deixa pra autorar, né? Abraço aí, Maria José. Bom dia, abração pra família toda aí. Ainda agradecendo aqui a audiência, meu amigo Cláudio. Alô, Cláudio. Como é que tá você, Cláudio? Ei lá, Cláudio, velho. Tá aí escutando a nossa TFM também. O Luizinho, Foz do Jordão. O Vicente Ricardo, São José dos Campos. O Chico da Banca, aqui de Tanga. É o corintiano, velho, que não perde o programa do Vitinho aqui de jeito nenhum. Bom dia pra você. Meu amigo Jorge Antônio. Alô, Guarapuava! Bom dia, Jorge. Tá lá em Guarapuava também, na escuta do programa. E o pessoal de Iretama também, confirmando a audiência aqui na nossa TF. Obrigado pela companhia de vocês. E vamos lá para as últimas previsões. Está na hora de trazer as últimas previsões? As últimas previsões do horóscopo do dia. 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
8: Agora, as previsões para Capricórnio, Aquário e Peixes. Signo de Capricórnio.
9: Nascidos entre 22 de dezembro a 20 de janeiro.
10: Capricorniano. O foco e a disciplina serão seus maiores aliados hoje. Você terá condições de avançar em projetos importantes e colher resultados do esforço que vem fazendo. No amor, demonstre mais seus sentimentos. Pequenas atitudes podem fazer uma grande diferença. Para os solteiros, alguém com objetivos parecidos poderá chamar sua atenção.
8: Signo de Aquários.
9: Nascidos entre 21 de janeiro a 20 de fevereiro.
10: Aquariano. A criatividade estará em alta nesta terça-feira. Será um ótimo momento para apresentar ideias, iniciar projetos e buscar soluções inovadoras. No amor, tente ouvir mais e compreender o ponto de vista da outra pessoa. Quem está solteiro poderá conhecer alguém interessante por meio das redes sociais ou através de amigos.
8: Signo de Peixes.
9: Nascidos entre 21 de fevereiro a 20 de março.
10: Pisciano. A terça-feira favorece a sensibilidade, a inspiração e o autoconhecimento. Você estará mais conectado aos seus sentimentos e poderá perceber oportunidades que antes passavam despercebidas. No amor, a compreensão e o carinho estarão em destaque. Para os solteiros, o dia reserva boas chances de viver momentos especiais e cheios de emoção. Essas foram as previsões para esta terça-feira, dia 2 de junho. Que os astros iluminem seu caminho e tragam muitas energias positivas para o seu dia.
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0: Se ligou aí, conferiu o horóscopo do dia. Tudo em ordem, tudo ok? Então tá certo. Alô, Jader, bom dia pra você, meu amigo Jader da Ara. Tá ligado com a gente também aqui na nossa TFM. Alô, Jefinho, Iva e Porã, galera da Garcia, da Brasil Sul, bom dia pra vocês aí. Iva e Porã, Guarapuava, Londrina, aonde? Campo Mourão, né? Sempre estão ouvindo a gente também, pessoal de Santa Catarina. Obrigado pelo carinho. Alô, Tati, bom dia. Alô, Mariazinha, alô, Rose, bom dia pra vocês. Que pena que o programa tá acabando, né? Tá acabando o nosso tempo por aqui. É, fazer o quê, né? Fazer o quê? Tá acabando o nosso programa da manhã desta terça-feira, mas à tarde nós estamos com você aqui no Batidão da Nossa Terra, a partir das 5h30 da tarde, sempre com o melhor da boa música sertaneja, também da boa música gaúcha, esse entrever no final de tarde por aqui. Vamos finalizar? Então tá bom. Obrigado mais uma vez a todos vocês, nossos parceiros anunciantes aqui da nossa TFM, a cada um de vocês pelo apoio, sempre pela parceria, agradecemos de coração. 10 horas, 4 minutos, 10 e 4, gente. 10 e 4. Pra fechar o programa, ela, novinha, novinha pra você aqui, da Ana Castela. É que eu não te esqueci. Da Ana Castela, pra fechar o nosso programa na manhã desta terça-feira. Tenham todos um bom dia! Amor.

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4: 10 horas
5: e 11 minutos.

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2: 10 horas e 17 minutos.

0: trouxa.
1: Já fui.
0: Já era.
1: Obrigado, Patrícia Adriana.
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5: Dez horas e 25 minutos.
6: Nem todo erro é errado, sabia? Vamos contar essa história?

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5: Dez horas e 38 minutos.
6: Eu tô assim, ó.

0: Obrigado.
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2: 10 horas e 46 minutos.

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2: 10 horas
3: e 54 minutos.

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5: 11 horas e 8 minutos.

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0: Vai você assim, ó.
1: Você mentiu.
0: Cê tá
2: fazendo o que, Goiânia?
1: Você mentiu.
2: Tá bonito, vai.
0: Cê tá ficando.

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3: 11 horas e 24 minutos.

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1: 11 horas e 30 minutos.

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4: 11 horas e 39 minutos.

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4: 11 horas e 45 minutos.

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3: 11 horas e 54 minutos.

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1: 12 horas e 1 minuto.
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6: 12 horas e 12 minutos.

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2: 12 horas e 19 minutos.

0: Que coisa linda, galera!
1: Obrigado!
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7: Doze horas e 26 minutos.

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5: Doze horas e 41 minutos.
6: Simone Mendes!

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7: 12 horas, 55 minutos.

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2: 13 horas e 2 minutos.

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5: 13 horas e 10 minutos.

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4: 13 horas e 25 minutos.

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1: 13 horas e 32 minutos.

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5: 13 horas e 40 minutos.

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3: Sintonia com você. 13 horas e 46 minutos.

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3: 14 horas e 2 minutos.

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6: 14 horas e 10 minutos.
7: Livramento!

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4: 14 horas e 25 minutos.

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2: 14 horas e 32 minutos.
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4: Quatorze horas e 30 minutos.
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3: Doze horas e 43 minutos.

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7: Quatorze horas e 51 minutos.

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1: 14 horas e 58 minutos.

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1: Seis da manhã.

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7: 15 horas e 6 minutos.

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3: 15 horas e 21 minutos.
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2: 15 horas e 28 minutos.

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5: 15 horas e 37 minutos.

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3: 15 horas e 44

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0: 15h52.
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2: 15 horas e 56 minutos.
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4: 15:59.
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4: 16 horas e 14 minutos.

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3: 16 horas e 27 minutos.

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1: Seis horas e 33 minutos.

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3: 16 horas e 46 minutos.

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2: 16 horas e 53 minutos.

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2: 17:01.
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1: 17 horas e 36 minutos.

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3: Sintonia com você. 17 horas e 43 minutos.

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3: 17 horas e 58 minutos.
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3: 18 horas e 17 minutos.

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hora certa são 6 horas 18 minutos, 6 e 18. Boa noite, Pitanga. Boa noite, você. Se liga comigo aí na região centro do estado do Paraná, você do Brasil e do mundo que está acompanhando aí a nossa TRFM. Estamos no outono brasileiro e um friozinho pegando, né? É que 15 graus aqui a temperatura no momento do nosso estúdio, mas sensação térmica um pouquinho menor, né? Já pega um pouquinho daquele ventinho e começa a aparecer um pouco menos frio a sensação térmica aí. Mas nós estamos aqui para não deixar a peteca cair nem a temperatura baixar, porque vem o melhor da música sertaneja, o melhor da boa música gaúcha, no ritmo, no batidão da nossa terra, aqui com o Vitor Filho, abraçando você, meu amigo, minha amiga, e sempre aqui da nossa TRFM, e a todos os nossos anunciantes também, nosso carinho especial. Se liga comigo aí, porque aqui você pode participar também no 4299854-0097. 4299854-0097, WhatsApp aqui da nossa TFM, pra você mandar o teu pedido de música, mandar teu abraço, mandar teu oi, dar aquele positivinho, dar aquele like pro Vitinho aí. Tamo junto, né? Tamo junto aí em mais um Batidão da Nossa Terra, porque aqui a programação é bem melhor.

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1: 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Tchê, garotos, no batidão da nossa terra, Grupo Som do Sul, dançando uma maneira. 6h26.
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1: Vamos nessa, sem parar por aqui, né? Sem parar por aqui no batidão da nossa terra. Anotou o nosso contatinho, Vitinho? 429-9854-0097. 429-9854-0097. Pra mandar o teu alô, o teu recado pro Vitor Filho aqui na nossa Terra FM. Faça assim como nossos amigos já estão fazendo aí, né? Abraço para o Valdinei Lourenço. Alô, Valéria, boa noite pra você. Evelyn, também a Dani, a Denir e a Mariazinha, a Rose, a Vanessa de Santa Maria. Já estão confirmando a audiência por aqui. Se você já tá ligado comigo, só confirma aí, só dá aquele oi, né? Manda aquele positivo pra gente, já estamos registrando a tua audiência aqui no nosso programa desta terça-feira, dia 2 de junho. 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Abraço pro Ricardo, pro Rodrigo, pro Neri, pra todo o timaço aí que estão ouvindo a gente na Casa Rural também, com certeza. 6h30, 18h30, segue aqui o nosso programa neste final de tarde de terça-feira, início de noite. Boa noite pra você.

0: Teodoro e o Marcelo Teodoro, né? Vendo o jeitão assim no estilão do Teodoro, né? É, rapaz, tá aí o caso proibido e o Chico Rei Paraná, corpo e alma. 6h37 aqui na nossa TRFM. Aquela paradinha rápida aqui pro nosso intervalo, tá? Paradinha rápida aqui. Voltamos já já. Aguenta aí.
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7: 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Alô, Rose, boa noite para você, pro Ivanês, lá de Santa Maria de Valequina, Rosângela Portela também, a Lorena, o Robertinho da Gaita, alô Letícia, como é que tá aí o Campo Mourão, tudo beleza aí? Tudo bem, hein? Como é que tá o frio? Chegou por aí também ou não? Alô, Ezequiel, um abraço pra você. A Jaine, Adriano, Paulo, um abraço pra você também, Daniel, o motorista, né? O Leandro, a Elisângela também, o Rafa tá ligado aqui na nossa TRFM, no programa do Vitinho, na nossa TRFM, assim, só tocando as melhores músicas pra você na nossa programação aqui. Um abraço pra Rosilda também, né? Rosilda, Débora Cauane, a Maria Helene, Maria Helena. Alô, Mari, Débora Cochá, aquele abraço, obrigado aí pelo carinho e pela companhia de sempre por aqui. São 6 horas mais 41 minutos, 6h41, você pode chegar mais. Aumentar o som porque tá chegando mais uma marca daquela, compadre.

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1: Mas que barbaridade, tá aí o Rodrigo Silva e o grupo Alapuxa com a participação do João Luiz Correia, Caravacaco no seu galho, 6h48 também, você curtiu aí o Tiguri aqui no nosso programa Amor de Baile. Agora, 6h48.
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Tamo junto aí, no Batidão da Nossa Terra, pela Nossa Terra FM de Pitanga, Paraná. 6 horas e 52 minutos, 6h52, um abraço pra Rosilda, pra Marli, pra Marilda também, Marilda Raque, um abraço pra você, boa noite. Alô, Érico Borges, como é que tá você, tudo bem? E ainda a Poliana, que tá aí ligada também na Nossa Terra FM. 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Vamos que vamos, né? Vamos que vamos, seguindo por aqui. 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Faltando 7 minutos para as 7 da noite. Tem pedido aqui, Vamos lá. Alô, Rosângela Domingues, tudo bem com você, Rosângela? Rosângela está mandando um oi pra gente e está oferecendo aqui a programação para uma música do Sidney Lima, né? Para nós aqui da Vila Rural do Xaxim. Rosângela, obrigado pela sintonia. E aqui você sabe como é que funciona o nosso esquema aqui. Pediu, ouviu, né? 7 para 7.

0: venha, volta pro meu coração, Sidney Lima, amor da minha vida, 7:01.
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0: Agora 7:03, 7:03, e não para de chegar aqui a confirmação de audiência, né? Mas que legal, né? É bom saber que você está ligado comigo aqui no Nossa Terra FM. Alô, Devan, como é que tá você? Tudo bem? Boa noite pra você. A Vera Lúcia também, um abraço. Alô, Gouveia. Alô, Elizabeth. O Eduardo do Parque São Basílio. O Edgar. O Josélio também tá aí curtindo o programa, né, Sérgio? Obrigado também pela sintonia. Tá aí. Meu amigo Faixa Campeiro tá lá no Paranazão, né? Ela, Gurivé. O Enacho por demais. E o Baixo Campeiro lá no Carazinho, né? Isso. Outro parceiraço nosso também. Meu amigo Mauro Martins. Alô, seu Ivo Martins. Um abraço. Obrigado pela audiência no nosso programa aqui pela nossa TRFM. 7:04 para vocês, está chegando mais.

0: Aí o Paulinho, o Silinho, o Sorraneirão e a moça do Sul. Que abraço pra essa moçada bonita do Sul do meu Brasil. Aí, homenageada na nossa TFM aqui. Os Monarcas, o Vento. Eita, sucessão dos Monarcas também, 19 horas 11 minutos, 7 e 11.
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0: 7 horas mais 16 minutos, 19 horas 16 minutos na Nossa Terra FM. Acabando aqui o nosso tempo, acabando aqui o nosso programa. Alô Clarice, um abraço, boa noite pra você. Alô Fernando, alô Daíra Licório, obrigado pela audiência. Meu amigo César Silva. Alô, compadre Claudinei. Alô Marquinhos, alô César. Rapaziada aí toda que estão ouvindo a Nossa Terra FM, sempre com a gente também aí. Nosso abraço a Edivane, o Antônio, o João Carlos, também confirmam a audiência aqui na Nossa TFM, finalzinho aqui do programa, né? Finalzinho aqui do programa, nesta terça-feira. Também o Vilmar, né, Vilmar? Abraço! Amanhã de manhã eu vou estar com você a partir das 8h30 da manhã, no Encontro Marcado. Vamos deixar combinado aí? Então fica assim, tá? Amanhã estaremos juntos aqui pela Nossa TFM de novo. Fechando aqui os abraços pro pessoal que tá sintonizado com a gente aí, o meu amigo Moela, sempre tá ligado, alô Moela, o pessoal lá de Iritama, também Nova Tebas, isto, obrigado pela sintonia, pessoal do Catuporanga, Manoel Ribas, olha só quanta, né, quanta gente se liga comigo aqui na nossa TRBM, no nosso batidão da nossa terra. Matai a última já, preparada? Então valeu, muito obrigado pelo carinho, pela audiência. E amanhã estaremos juntos a partir das 8h30 da manhã. Fechando aqui o nosso batidão da nossa terra desta terça-feira. É o Tio Paulo e Paulinho e o Rio de Lágrimas. Valeu, gente. Um abraço. Fiquem com Deus e até amanhã. Tchau. Boa noite.

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2: 19 horas e 25 minutos.

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2: Dezenove horas e 32 minutos.

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2: Dezenove horas e 38 minutos.

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3: Dezenove horas e 46 minutos.

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2: 19 horas e 54 minutos.

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Olha, muito bem, muito bem, muito bem. Boa noite, boa noite. Boa noite, Pitanga. Boa noite, região central do Paraná. Hoje, terça-feira, o Antônio Ricardo por aqui. Hoje eu estou aí compensando o horário de ontem. Ontem o Antônio Ricardo esteve em compromisso na segunda-feira. Por isso, hoje eu estou por aqui juntinho com você na programação da nossa TRVM. Manda sua mensagem, manda seu alô. Diga lá de onde você está curtindo e ouvindo a programação da nossa TRVM. É o programa Coração Sertanejo da nossa Pitanga querida, que nem para todo o nosso Brasil, para todo o nosso país afora aí, você que ouve a programação da nossa TRVM, você pode ouvir através do aplicativo, através do Facebook, através também do Google, né? Aí digita lá no Google nossa TRVM, você encontra aí também aí uma forma e um jeito de você ouvir. Então tem muitas opções se você curtir a programação da nossa TRVM neste frio que tá fazendo aqui na região central do Paraná e a temperatura vai despencar. Amanhã, meu amigo, amanhã se cuide, porque amanhã vai estar um frio de lascar, né? Então tá aí. Mas por enquanto, hoje, tá frio, mas tá suportável. Ainda, pelo menos aqui, tá marcando aqui no nosso clima-tempo aqui, tá marcando temperatura aí 14 graus, né? Então tá aí, 14 graus, né? Mas eu vou estar falando pra você a previsão do tempo para amanhã, como que vai estar aí a mínima pra amanhã, tá bom? É amanhã, dia 3 da manhã, dia 3, amanhã quarta-feira, então aí, já na quinta-feira aí, o pessoal vão tirar aí umas forgas, então, pra você que tá aí ouvindo a programação da nossa Terra FM com o Dono Ricardo, onde quer que você esteja sintonizado, ouvindo a nossa programação, tá? Mas amanhã ainda não vai estar ainda aquele frio, vai estar aí a temperatura mais parecida com a de hoje, né? A temperatura aí, a mínima vai estar em 9 graus, né? Então de boa aí, tranquilo, né? A máxima aí chega aos 17, tá bem? Tá bom, tá tudo tranquilo. Vai começar a cair de 10 pra baixo, de 8, 7, aí 6, aí já começa, aí o bicho começa a pegar, né? Mas por enquanto, tá aí, vamos que vamos aí, arruma ao inverno aí. Você que tá ouvindo a programação da nossa TRVM com o Antônio Ricardo, manda sua mensagem, o telefone para você participar. Olha o telefone, é o 42998540097. Esse é o telefone da nossa Terra FM, programa Coração Sertanejo. Estamos aí já no mês de junho, olha aí, já estamos no mês de junho e hoje já é dia 2, né? Hoje é dia 2 de junho. Então daí, hoje dia 2, tá? Pra você que tá ouvindo o Antônio Ricardo, você tá falando a previsão do tempo também. Daqui a pouquinho você tá falando pra você as datas comemorativas, hein? Para o dia 2, tá bom? Pra você que tá na sintonia, curtindo a programação da nossa Terra FM. E claro que quinta-feira aí, feriadão aí de Corpus Christi. E nós vamos seguindo com o Antônio Ricardo aqui juntinho com você até as 9 da noite, levando o melhor sertanejo, o melhor do gauchão. Manda sua mensagem, compartilha o link da nossa Terra FM, programa Coração Sertanejo. Chegando moda boa aqui na nossa Terra FM. Modão, você ouve aqui uma Valéria Barros, Dois Loucos de Amor. Agora 20 horas e 20 minutos. Boa noite.

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0: Olha, muito bem, estamos de volta. Estamos de volta à programação da nossa TRFM. Por aqui o Antônio Ricardo e o frio. Como é que tá o frio aí? Você que tá ouvindo a programação da nossa TRFM, debaixo do edredom, curtindo a nossa programação. Nosso muito obrigado. Lembrando a você que tá na sintonia, curtindo a programação da nossa TRFM. Sempre na sexta-feira nós temos o sorteio do Sabão do Mário, tá? O horário do programa do Antônio Ricardo, segunda, da segunda, quarta e sexta-feira, da segunda, quarta e sexta-feira. Hoje, terça-feira, estamos aí pagando o dia de ontem. É, o Antônio Ricardo teve um compromisso ontem, não fez o horário da nossa TRFM. Por isso, hoje, nós estamos aí pagando aí o Vitor Filho. Estamos pagando, não tem que pagar, né? Não tem jeito, né? Estamos aí sintonizados aqui contigo, você. Inclusive, quem está ouvindo o Antônio Ricardo, quem está sintonizado, eu quero mandar um abraço ao nosso amigo lá do grupo da nossa TRFM. Alô, meu amigo Devair, rapaz, o Devair está por aí. Alô, Devair, o Devair, inclusive, ontem falou assim: vou fazer uma gaitada lá amanhã. Mas acho que o frio espantou, rapaz. E né, com certeza está lá debaixo das cobertas, lá, ouvindo a programação da nossa TRFM. Então tá aí. Também quem tá chegando por aqui, meu amigo Mário do Sabão. Alô, Mário. O Mário Sabão sintonizado e ouvindo a programação da nossa TRV. Mário do Sabão, nós começamos a nossa conversa aí sobre o Sabão. E quero pro Mário do Sabão deixar aqui na Zilda, né? O Mário Sabão falou que ligou pra pessoa. Eu não sei pra quem o Mário ligou, mas ele ligou. Mas quem ganhou, se eu não tô enganado, Mário Sabão, acho que foi ali a sogra da Tatiane, eu acho que é sobre esse sabão que tô falando, Mário. Acho que a Maria Célia, não sei, deixa eu ver onde é que tá aqui. Eu não, nem lembro mais, deixa eu ver. Deixa eu ver aqui, Mário Sabão. Se eu consigo. Ah, tá. É isso aí, ó. A Célia dos Santos, Mário. Tá bom, Mário? Célia dos Santos, ó. Tá aqui, ó. Tatiane, acho que é a sogra da Tatiane, né? Muito bem. Então deixa na Zilda, Mário Sabão. Deixa na Zilda aí. Tá, que o pessoal procura, tá bom? Agora sim, não sei se o Mário Sabão se ligou, não sei pra quem, mas tudo bem, nós não se entendemos nas conversas aí. Eu também mandei mensagem pro Mário Sabão na quase uma hora da manhã. Vou ter que contar, viu? Ai, mas vamos trazer aí o Mário do Sabão pro recadinho aqui na programação da nossa TRFM. Agora 20 horas mais 35 minutos. Mário, deixa eu dar uma pausa aqui no retorno aqui, Mário. Agora vamos colocar o Mário Sabão pra falar bonito na nossa TRFM. Alô, Mário.
1: Boa noite, Toninho Ricardo.
0: Aí, ó, tá aí o homem.
1: Estamos firme na audiência por aqui, Toninho. Ô, Toninho.
0: Você quer ir na área pênalti?
1: O nome dessa dupla que cantou essa música aí, Caboclinho Valente aí. Eu queria saber, eu sabia antigamente, mas eu não me lembro mais.
0: Ronaldo Viola.
1: Eu quero escrever no meu caderno de música aqui, Toninho.
0: Ronaldo Viola e João Carvalho.
1: Vou aproveitar para pedir uma música aí. Aquela música...
0: Qual?
1: Aquela música Rancho de Tábua.
0: Ah, Rancho de Tábua?
1: E quem canta essa música é Mozart e Mozair.
0: Muito bem, o nome da dupla é mais difícil que o nome da música, Mário. Ele se enrolou para falar o nome da música, imagina o nome dos artistas, então. Vou ter que contar. Mário Sabão, quem cantou esse modão aí, Caboclinho Valente, Ronaldo Viola e João Carvalho. Valeu, Mário! E vamos seguindo por aqui com a programação da nossa TRFM. Agora, 20 horas e 36 minutos. 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E o Lúcio Sena mandou inclusive aqui um boa noite no grupo da nossa TRFM. Está sintonizado também. 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Vamos seguindo por aqui com a programação da nossa Terra FM. Vamos de moda, vamos trender modão do Mário Sabão, mas antes um pouquinho, Mário. Vamos curtir mais uma, tá? Vamos curtir mais uma aí com Santo Fole, tudo de bom agora, 20 horas e 41 minutos.

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Olha a hora, estamos de volta, agora 20 horas mais 55 minutos, programa Coração Sertanejo com Antônio Ricardo, de segunda, quarta e sexta-feira, levando sempre o melhor do sertanejo, o melhor do gauchão, onde você estiver sintonizado, lembrando que na sexta-feira tem um sorteio do Sabão do Mário, e nós vamos seguindo por aqui com a programação da nossa TRVM, Farm Bidanga, tem um disque 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E nós vamos seguindo por aqui com a programação da nossa TRFM, Farm Bidanga. 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Um abraço, ótima noite! Também quero mandar um abraço pro pessoal que estão aí ouvindo a programação da nossa TRVM, São Paulo, Minas Gerais, Rio Grande do Sul, Santa Catarina. E os nossos amigos aqui de Pitanga também, Santa Maria do Oeste, estão sempre na escuta, na sintonia aí do Antônio Ricardo, programa Coração Sertanejo, pessoal lá de União da Vitória também, aquele abraço, Guarapuava, aí todo mundo ligado, curtindo a programação da nossa TRVM. Alô, compadre José, alô, compadre Janete, alô, Altamir! Como é que tá aí, Altamir? Tudo bem? Altamir, o Juliano, também o Paulo Quetz, um abraço lá pra Neiva também, né? O pessoal estão sempre ligadinho com o Antônio Ricardo ouvindo a programação da nossa TRVM. Alô, Juliano Piedade, o Toninho Piedade também. O Juliano é o rapaz do PX, né? Alô, Juliano. Você de lá, você de cá, né? Um abraço, meu amigo Juliano Piedade. Também faz hora que o Juliano não participa da programação da nossa TRVM. Um abraço pra você, Juliano, pra todos aí, toda a família aí, tá bom? Também quem ouve a programação da nossa Terra FM aqui em Pitanga, grande amigo Adilson Merit, lá da Estância Merit também, aí na escuta o programa Coração Sertanejo. Aumenta o volume, porque falta pouco pra ir embora. Vamos curtir junto. Trio Parada Dura, quem ama, perdoa.